Eu quero parabenizar os mambas pelo empenho e dedicação que continuem a elevar a bandeira moçambicana. Eu quero ouvir Chiquinho, Chiquinho, Chiquinho, nós estamos contigo.

0: Alfa 00, aqui Bravo 003, consegue me ouvir, Câmbio?
1: Alfa 001, na escuta, Câmbio.
0: Encontro aqui numa explosão com dois jovens que se encontram numa viatura Marco preta.

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